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A Luciano Goyechea, Pablo Podestá, Samurai. A Escobar 1979, a Leticia Bertuzzi.

0: Luciano, a Oscar Poquete Mendoza. A Paisa, a Mil Carbenites.
1: Loco,